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0: Jesus. Ah, não, rádio, é bom dizer amém, não.
1: Jesus.
2: Amém.
1: Quanto é isso?
2: Glória a Jesus.
1: Jesus.

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